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penso que já temos Thomas muito perto. Sim, disso e podemos nos relaxar tranquilamente, que já temos certeza de que temos alguma coisa que está muito, muito linda, né? Muito linda, né? Sim. Um, dois, três.